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3: 7:04.
4: Silvano Salles, o cantor, a

0: Alô, amigos, bom dia, estamos chegando, gente, estamos chegando aí com mais uma edição do nosso Manhã de Sucesso, um pouquinho mais cedo hoje, né, e a gente já está, por aqui com você, no melhor do sucesso, na melhor programação do seu rádio. O telefone já está liberado para você, você já pode participar com a gente, é só você ligar, e pedir a tua música, pedir aí o teu sucesso, né, que a gente já vai atender você, tá certo? O telefone já está liberado, tá aqui, ó.
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0: Esse é o Disque Sucesso para você participar com a gente, para você interagir, tá bom? A rádio para você ficar ligado, sintonizado, é aqui, ó.
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0: A Rádio Sucesso, a rádio do seu coração. O WhatsApp do nosso programa, 987896117, é o WhatsApp deste programa só para você participar com a gente, tá bom? Portanto, pode mandar a tua mensagem que a gente vai atender você com todo carinho. 987896117, o WhatsApp aqui da programação Manhã de Sucessos, aqui na 106.3. A equipe do programa, eu mais eu comigo... E eu também. Simão Ribeiro com você até as 9, tá? Hoje até as 9 horas pra você.
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15: 7:23.
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Beleza, a gente volta com você, né? A gente volta para ficar até as nove, tá? Até as nove, com a boa música para você hoje, tá? Só até as 9 horas, tá bom? E já abraçando você que tá ligado com a gente, você que tá curtindo aí a nossa programação, o nosso bom dia e muito obrigado, tá? Você que tá ali no Supermercado Arão, aquele abraço e continue sempre.

curtindo aí a nossa programação, curtindo o nosso Manhã de Sucesso. Bom dia pra você, está atendendo a galera, né? A pessoa ali que curte o programa, ali no Supermercado Arão, ali no frigorífico, né? 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Bom dia para vocês que estão aí, bom dia a todos. Bom dia para os amigos também do Três Irmãos de Zequinha, bom dia. 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
2: 7:49.
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9: 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Oito horas e dois minutos.
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0: Fábio Rodrigues e Banda Eros, os fenômenos do Arrocha.
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0: Na guitarra do Celto, Fábio Rodrigues Breros.
1: Beleza, beleza, de volta aí com você com a nossa programação, o nosso Manhã de Sucessos pra você, hoje, até as 9, né, até as 9 horas, só alguns minutinhos, tá bom? E a gente vai prosseguindo com a programação, abraçando você que tá ligado com a gente no centro da cidade, você que tá curtindo a gente no aeroporto, bom dia! Você que tá ligado com a gente lá no Alegre, bom dia! Você que tá curtindo a programação também lá no São Roque, bom dia! Você que está lá no Cruzeiro, no Mutirão Cruzeiro, bom dia! Obrigado pelo carinho, pela audiência, tá bom? Continue com a gente, continue ligados na 106.3 São Bento FM, a rádio que a cidade ouve.
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4: 8 horas e 17 minutos.

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1: São Tempo FM. 8 horas e 26 minutos.

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2: Oito horas e 33 minutos.

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11: 8:43.
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0: Beleza, né? Isso aí é o nosso Manhã de Sucessos pra você. Nesse clima, forrozinho, a rocha, a seresta, enfim, você curte aqui aquilo, a música bacana pra você, a música que você gosta. E eu já quero abraçar o meu amigo Johnny Cabeleireiro, tá curtindo a gente? Bom dia, Johnny, bom dia. Obrigado aí pelo carinho, obrigado pela audiência. Continue sempre sintonizado na melhor frequência do sucesso. Manhã de sucesso para você até as 9 e alguns minutinhos, né, gente? É isso aí. A gente começou hoje cedinho, né? A gente teve que vir aqui colocar a rádio no ar. Energia foi embora ontem à noite. E tirou a rádio do ar. E a gente, para não ficar fora, a gente veio de manhã cedo e colocar no ar, tá bom? Dona Equatorial sempre nos dando essa alegria para nós, né, Dona Equatorial? Eita, Dona Equatorial! É isso aí. Mas a gente já está por aqui com você, né? Estamos aqui novamente. A Equatorial quis que a gente não quis que a gente ficasse, não, mas a gente voltou. Tá que está certo. Bom dia para você ali no bairro Outra Banda. Bom dia. Todos ali do bairro Outra Banda. Bom dia e obrigado, tá, pelo carinho da audiência. Muito obrigado mesmo. Os amigos também no Monte Sinai. Os amigos ali na feira, o Nonato do Lanche, o Santana da Lojinha. Bom dia, obrigado, tá? Obrigado mesmo pelo carinho. Continue com a gente. Também os amigos ali no Porto Grande. Bom dia. Você ali na cidade de Bacurituba, tá ligado com a gente? Tá ligado na Somente FM? Bom dia. Obrigado pelo carinho, obrigado pela audiência. Continue sempre curtindo a melhor frequência do sucesso.
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0: Essa é a rádio que você curte, São Bento FM. Você também ali no Monte Sinai, bom dia. Você ali no São Judas, tá ligado com a gente? Você que tá curtindo o programa ali no São Judas, bom dia, obrigado, tá? Obrigado mesmo pelo carinho. 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Música para você!

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15: 9:02.
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0: Beleza, gente, chegamos aqui ao final do programa de hoje. Como eu falei, a gente sai até as 9 hoje, né? Porque a gente vai resolver um outro negócio ali rapidinho, tá bom? Então, a gente agradece você pelo carinho, pela audiência, e faz o convite para segunda-feira. Segunda-feira estaremos de volta com o nosso Manhã de Sucesso, tá bom? A todos, bom dia, bom final de semana, fiquem todos com Deus e até segunda. Tchau, tchau.
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0: 9:08.
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2: 9:11.
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0: 9 horas e 14 minutos.
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2: São Bento FM. 9:24.
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15: 9:42.
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Olha aí, você pode interagir, participar, pedir o teu sucesso, oferecer para quem você quiser. Você sabe que às sextas a gente toca melhor do brega, do arrocha, da sofrência. Deixa eu de arrastar o chifre pelo chão, menino. E se bem que não tem mais loop não, né? Agora é Pix. Agora é o golpe do Pix.

0: e não tem celular. Ali, abraçando você em qualquer ponto da nossa cidade, você também que está ouvindo a 106 em outros estados, outras capitais. Bom dia pra você, muito obrigado. E por falar em outros estados, o José da Matriz, que mora em Bombinhas, Santa Catarina, ele está sumido da programação. Ele só aparece quando o chefe dele está longe, que aí ele pode ligar o rádio. Eu acho muito bom esse chefe do José não ficar lá na empresa.
1: Um grande amor, o neto e Chica curtindo a nossa programação.

Energia, mãozinha pra cima, assim, ó!

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1: Chegando o sucesso de Júlio Nascimento, Verônica. Descobri também um novo cantor aqui de Brega. Já. Corninho do Brega, gente. Eita, meu Deus. Volto já, né? Isso só acontece no nosso boteco, só nas sextas. Verônica.

0: Esse é o Corninho do Brega. PM do amor, gente do céu, agora são 10h12. Vocês estão fora com isso aqui mandando mensagem, menino. Ei, John, bom dia, muito obrigado pelo carinho, pela sintonia. Aí gostam, hein, de música de corno, gente. Ai, menino, ainda bem que boteco é só na sexta aqui na São Bento FM, né? Botecão é só na sexta. E, eita... Dona Irineide curtindo a nossa programação, bom dia, muito obrigado pelo carinho, muito obrigado pela sintonia de todos os dias, rapaz, já eu vou atender também o pedido musical dos meninos lá na Serraria do Camaleão e especial o Alex, hoje não foi o Ronderson quem pediu, né, o Ronderson só aparece para pedir forró, hoje o Ronderson pediu sucesso de Bira e Grupo Alto Astral. Já eu vou atender o pedido musical do Alex, já está aqui no BG. Antes tem Amado Batista, processado por amor. Volte já, isso é boteco, menino.
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Esse é o Bira e o grupo Alto Astral, menino. Agora são 10 horas e 21 minutos. Todo mas mundo curtindo você... a 106,3. Rapaz, eita, bobo de brega de uma rocha de uma surpresa. Alô, Dionísia. Bom dia, Dionísia. No São Judas curtindo a gente. Edi, ó, hoje é dia de tomar aquele vinho, hein? Sextou. Sim.

0: Chegando Gildea Marques, agora somos ex, daqui a pouquinho tem Banda Radical Volume 1, lá do fundinho do baú, só quem é outra bandense, alô com o Adenil, DJ Chica, eu acho que essa é da época de Chica, Chica vai lembrar e o Neto também vão lembrar dessa, só me diz aí, comadre, se vocês vão lembrar dessas que eu vou tocar após Gildea Marques, de Banda Radical lá do fundinho do baú, volto já, não saia daí, porque dá ter muita música boa pra rolar no nosso boteco do Alta Voltagem.
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Eu costumo dizer, gente, eu sou muito fã desse cara que eu vou tocar agora. Sou muito fã desse cara. E eu digo que ele tem preguiça hoje de cantar, sinceramente. Um cara com talento nato, um verdadeiro artista sambentuense. E a gente tem que ficar se humilhando para ouvir hoje ele cantar. Um dos maiores cantores de seresta da nossa cidade. É uma relíquia. E essa música aqui, todas as músicas que nós temos dele aqui, é uma grande relíquia. É um privilégio para a gente da Rádio São Bento FM ter essas canções dos nossos artistas. E esse artista em especial, cara, é porque faz um tempinho que eu não vou em festa, né, gente? Mas eu fico babando.

radical. É só que hoje ele tem preguiça de cantarolar, gente. Vê se pode. Aí o que a gente pode fazer? Pode só recordar? Começa aqui, ó. Volto já.

cê é louco, menino. Lá do fundinho do baú da época de luarada de São Bento. As primeiras luaradas de São Bento. Não sou dessa época, tá, gente? Olha, ela quer ser nova. Ah.

0: Pra abraçar minha querida mãezinha, curtindo a 106,3.
1: E ela está curtindo a gente, a mãezinha, juntamente com a sua mamãe, a dona Diquinha, curtindo a rádio. E mãezinha, eu duvido se a dona Diquinha não lembra aí da Luarada. Se a dona Diquinha não lembra aí, ó, dessas canções antigas aí do Denga Radical. Eu duvido se ela não tá balançando aí, ó. E após Denga Radical, tem ele também, que tem o meu respeito. O cara também, ó, canta demais. Eu tô falando é de Haroldo Brenha.
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0: Vavá, vai marcar presença com a gente, tá certo? Sucesso pra você.
1: Olha, 10h35, bom demais de ouvir, de dançar, de relembrar, né? Vou chamar os meus apoios culturais e volto já já. Sai daí não, ainda tem muita música boa pra rolar por aqui pela nossa programação.
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1: Não poderia faltar também o nosso querido Fábio Rodrigues e Banda Eros, né, gente? 10h41. Deixa eu abraçar meu amigo Raimundo. Rapaz, Raimundo tá lá em São Luís curtindo a gente. É, Raimundo, bom dia. É. Raimundo só chega atrasado, né? Já no finalzinho do programa. Flávia, manda um brega aí pra Raimundo, João Batista. Estamos entregando cerveja. Rapaz, olha só. No dia na sexta de boteco do Alta Voltagem, Raimundo ainda manda uma mensagem dizendo que está entregando cerveja na grande ilha de São Luís, né? Fazendo aí entrega nos bares. Rapaz, eu não tô dizendo mesmo. Já no clima do sextou, no clima do boteco do Alta Voltagem, Raimundo, tá aqui, ó. Fábio Rodrigues e Banda Eros. Vou voltar, né? Repeteco.

Rapaz, deixa eu abraçar a minha querida Januca. Lá no Clube Girassol, Dona Ginuca, né? E Dona Ginuca, bom dia pra senhora. Também netinho, minha querida Lurdiane, ouvinte fiel do nosso programa. É a mulher do Magazine Lurdiane, sempre no trampo, curtindo também a 106,3. Lurdiane, bom dia, Dona Ginuca, todo mundo. Raimundo também, hoje Raimundo tá com outra pessoa, né? Hoje ele está com o seu João Batista, curtindo a 106,3 em São Luís, no trampo, fazendo as entregas, né, no serviço deles. E curtindo a Rádio São Bento FM. E Raimundo, cadê o outro? O outro motorista, o que sempre ouvia contigo e com, tomando café com o bolo, gente. Ou é o mesmo, Raimundo? Me diz aí, gente. 10h49, abraçando também minha querida Wanda na Isaquilândia. Rapaz, vou ficar devendo a música de Wanda hoje, ó. Ela vai puxar minha orelha? Vai. Tenho certeza que ela vai brigar comigo, minha querida Wandinha. Chegando o sucesso também de Silvio Max, o eterno Silvio Max, que nos deixou recentemente, né? Chegando o sucesso dele, Aventureiro Apaixonado. Volto já.

0: É, rapaz, Silvio Max que nos deixou em novembro do ano passado, né, deixando essa canção aí maravilhosa pra gente ouvir e se apaixonar. Aqui termina a viagem pra desilusão, pro desamor e tristeza e pra solidão. Vou ficar por aqui, que foi o caso dele, né? Vocês podem seguir sem mim. Achei meu rumo, meu mundo, meu canto certo. Meu verso, pureza pura, doçura, felicidade, verdade. Coisas que são do amor. Aventureiro do amor, adeus. É assim a letra dessa canção do Silvio Max, que nos deixou no dia 30 de novembro de 2024. Né? O Brasil perdeu aí um grande cantor, que compositor, um ícone da música brega. Nós perdemos, e ficou as canções aí pra gente ouvir, cantar, se apaixonar e recordar. E tô deixando a minha última de hoje, já já tem Marcão Smith, o Rotação 106, aos amantes aí do Boteco do Alta Voltagem, todo mundo ligado de ponta a ponta na 106,3. Muito obrigado pelo carinho, muito obrigado pela sintonia, pessoal, vocês moram no meu coração. Um cheiro, fiquem com Deus, que Deus proteja vocês nesse final de semana, que seja um final de semana abençoado e maravilhoso. Eu volto segunda-feira com a permissão do nosso bom Deus, que assim seja. Deixando a minha última de hoje, ainda de Amado Batista, né, gente? Porque eu também sou fã de Amado Batista, e se eu sou fã, vocês também têm que ser. Pois é, eu obrigo vocês a gostarem dos meus gostos musicais. Tô saindo, e o Boteco volta na próxima sexta, o nosso Boteco do Alta Voltagem. Até segunda!
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11: 11 horas e 4 minutos.
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1: Alô, galera, alô, cidade, bom dia pra você que tá curtindo aqui a programação da nossa 106,3. A partir de agora tem eu, Marcão Smith, comandando a nossa 106,3 até às 13 horas. E hoje é dia 29 de maio de 2026, é sexta-feira e nós estamos aqui no Rotação 106 para tocar pra você fazer a Sexta Internacional só com músicas internacionais pra você aqui no Rotação 106.

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0: Hora de música, bora curtir essa daqui, faz tempo que eu não ouvia, ontem eu ouvi ela no meu carro, aí agora eu vou tocar pra vocês aqui, é Década Explosiva Romântica, cantando a música Bridget Over Troubled Water, começando o Rotação 106 pra você, com essa aqui, no Rotação 106, na nossa Sexta Internacional, e eu volto já já.
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0: 11:18.
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0: É um Rotação 106 para você aqui na nossa 106,3 São Bento FM. 11 horas e 20 minutos e por aqui, vamos lá com a alô da galera, turma que fica ligadinha aqui com a gente todos os dias aí, começando com o Kiko do Rádio. Peraí, começando com o Kiko do Rádio e o Tchuk França, né, o homem das caixas de som. Tem também a turma da Casa da Farinha Amaral, o Lucas e o Mário Amaral, a Célia, o Jocélia Arouxa aí no centro, a turma da Singular Crédito, Daniel, Tânia e Mariane. Também tem o Johnny, meu amigo Tamil, no Salão do Tamil, os irmãos Ernildo Liberato com o Gol Zumbi Nega, Anderson e Ezequiel da Equatorial Maranhão, a turma aí no açougue e todos do supermercado Arão. Tem também a família Costa, dona Diquinha, mãezinha, filho, Léo, Juvan, Nato, Anderson. Vamos lá também, dona Maria Helena, seu Felipe, o Enxuto, né? É, também Robson, Fulô e Ida, a turma da Monte Credi Soluções Financeiras São Bento. Alô Neilson, alô Deise. Aqui vizinho, no bairro Tupi, tem o Garrido Despachante em Família, tem Everaldo Lava Jato do Grau, tem a Claudete Manicure, minha manicure oficial, tem a Dona Maria Viana em Família, a turma da Marilu Malharia e Comunicação Visual, Marilene, Micael Silva, Micaela e o A-Design Adenilson. Lá na Matriz tem a Dulcilene Farias, Nelson Farias, Professor Miltinho, Dona Ana, Dona Trindade, tem Ney Motorista, tem da Catita também na Rua João Alves, Dona Gilca, Gigi Guilherme, Dona Landi, Seu Pedro, Ender, Léo Estilista, Jordana, a turma da loja Bela Noiva. No Porto Grande tem o Matoso, Marcos Vinhonhô, tem o Boy, na Isaquilândia tem o Cacá Pinturas Automotivas, tem o Jocélia Santa no Comércio do Negão, lá também no Mutirão. Tem a Fabiene, Deivinho, Miguel, Nice Campos, Rodrigo Giliardi, Juazeiro, deixa eu ver quem mais, Juazeiro JP do Piseiro, Fernandinho Abrão, José Joel e Dona Francisca, Arnaldo Silva e Dona Ana, toda essa turma aí curtindo a programação aqui da nossa 106,3, é essa!
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0: Aí no São Cristóvão, a turma da oficina e marcenaria do meu amigo Camaleão, Alex Juneco, tem também o Elton Barbio Bertoldo, a Josi, Nana, Heitor, Professor Baco, Claudinho no Comercial Nunes, a turma do restaurante Sabor Natural, Vanessa, Carlinhos e Marilene, tem também aí no São Judas, a Água de Coco do Hernani aí, né, na Felipe Condurô, aí pertinho da Casa de Maria Vitória de Cafeteira aí, pertinho aí também do Charles Tatuador, também o Kelsinho Croix na Kevin Motos Peças de Serviço, tem a turma do Bahia Espaço Relaxo, ainda a família Galvão, Dona Lourdes, Dona Gracinha, Concita, Luizinho de Jesus e Jacirene, meu amigo Donato, Curador e Família, Professor Soeiro, Antenor Eletricista e Família, Zogol, Joel Soares, Neto, filho de Filomena, Geraldina e Maciel no Bar da Geraldina, Dejânio, aí filho do saudoso Djalma, meu pretinho, João Mecânico de Motos e sua filhota Cacau, a Kiki, a Kelsa também, Dulce e Kelé na Travessa da Boa Vontade no Bar da Doce, seu Vicente no Comércio na Ponte do São Judas, a Lourdes, a residência da família Farias e a turma da Farias Contabilidade, tem seu Zé Marcos na Rua 15 de Novembro, Wanda Barros e família, alô Volúnia, Ilânia e também Matheus. No bairro Outra Banda tem Jefferson Day Taxista, tem Juan Wellens e família, Jonas Carvalho no Lava Jato do Carioca, seu Antônio Capiroto aí na Orla, seu Dino, Pesque Pague Bela Vista, Ronald e Doidinho no Lava Jato Bacanga, meu amigo Beco Penha e Dona Jaqueline, toda a turma do bairro Outra Banda. Lá na barbearia JV tem João, Ronaldo, Alanzinho, Luan, Robinho, Elite Películas, meu parceiro Albert, Auto Pinturas, Reforma São Bento, Luzusa, Restaurante Churrascaria do Chicão, alô seu Chico, aí em frente ao Ginásio do Alegre, Valcar, Lanternagens, Pinturas e Funilaria, alô Arlindo, Passarinho, Tonho, Francisco, Marquinhos, toda a turma aí na Valcar. No São Benedito tem a Dona Lúcia Maria, o João Lobato, tem a Dona do Cinema, ainda a Design Adenilson, a Ginuca no Clube Girassol, Netinho, Paulo, Lourdiane e Adilson da Banda Sonhos. Lá no Quiola Costa tem a Eliette, Fernanda, Ana, Cacá, Isabela, no, na Rua do Jeripapeiro, Dona Regina e Dona Joana, na, também Dona Bárbara e seu Biné, pai dos meus amigos Sócrates, Carlão, Bibi, Décio, Dolores e da Isilene em São Luís, seu Antônio Brasil, Ró, aí na Praça de São Benedito, tem Heleno, Marinalva, Roque, Maria, Dezinho, Bola Mecânico de Motos aí por trás do Quiola Costa, o Márcio lá no Fomento, toda essa turma boa curtindo aqui a nossa programação. Na MA014, aeroporto, tem a turma do bairro, restaurante da Anísio Point e da Seresta, Neto Joe e o Rafael Pinturas na Jocar, Dona Tertuliana aí também, Cristina, Tatá e Matias aí também no bar do Tatá, Joel Night Kingston aí na Toca da Naja, tem também outros locais, cidades e estados, Maxwell e Bana Sonic na Cidade Alta em Palmeirândia, Gilson Martins lá no Iguarapiranga, Popular Rodrigo aí conhecido, né, como Rodrigo, morador do Oiteiro dos Regis, Juju no Caratatiauá. Caratatiauá, mas não é Caratatiauá mais agora, vou ter que mudar esse negócio aqui. Ele tá em Santa Luzia do Paroá, viajou hoje, Dudu. É, Aldenir, Rosiane, Bacurituba, Marinheiro, Fatoca, seu Pedro, Dona Domingas e Luiz Mário lá em Ilha do Meio, Bacurituba, Dona Maria da Paz, no Cerejo, Bacurituba, Cabeça em Belém do Pará, Kerson, Luiz e Thaís em Areia Branca, lá no meu Rio Grande do Norte, onde se encontra a família Luna, os Lunáticos. Lá no Ceará tem Pedro Lima, o Pedrinho, né? Aí na Panificadora Domingos tem meu compadre Ivan Gibe e minha comadre Márcia, lá na cidade de Iguatu, no Ceará, meu filho Richard Mateus e minha nora Hanna e ainda a avó dele, é Dona Luzeni. Dona, é, também tem o Tota Dias, sanfoneiro do Povão, lá na cidade de Vaze Alegre, Pelé Bico de Ouro, Dida e Dudinha Batera, Erivan Caravelha, Paulo Gomes e Paulinho, meu jovem, e ainda lá na cidade de Oroz, no Ceará também, Pastor Luizinho Chiquinho, sanfoneiro. Bora de Dire Straits, Walk of Life. Eu volto já já.
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0: 13:30.
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0: Edição 106 pra você, tá com fome? Assim que nem eu. Vou falar só depois de uma hora da tarde. 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Bora curtir agora ABBA, a banda ABBA, cantando a música Money, Money, Money. Eu volto já já aqui pra você.
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15: 11 horas e 48 minutos.
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0: É o Rotação 106 pra você aqui na nossa 106,3. Bora curtir Kelly com Europe. Eu volto já já.
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13: É o Rotação 106 e a gente vai curtir agora ela, Queen, a música da novela A Gata Comeu, né? Was Born to Love You. Eu volto já já aqui na nossa 106,3.
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1: 12 horas e 5 minutos.
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Céu, rotação 106 para você aqui na nossa 106,3 São Bento FM. Bora lá, bora lá. 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

0: 12 horas e 14 minutos.
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2: São Tempo FM 12:21.
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0: É o Rotação 106 pra você. Bora curtir agora Trey Chapman cantando Baby, You Can I Hold. Eu volto já já.
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0: FM. 12 horas e 25 minutos.
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É o Rotação 106 pra você. Alô, Dona Lúcia, tá ligando e eu não pude atender aqui. Mas atendo já, viu, Dona Lúcia? 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

0: 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Vamos curtir uma de Jimmy Cliff. Só não sei o nome da música aqui, se eu não me engano, é Martyr. Eu volto já já, hein?
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11: 12:40.
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0: É o Rotação 106 e a gente vai curtir agora Michael Jackson cantando She's Out My Life. Eu volto mais já já.
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0: 12:45.
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0: É o Rotação 106, bora curtir agora Alphaville cantando The Big Jumpão. Eu volto já já, isso aqui vai pra Jimmy Rodney lá em Areia Branca no meu Rio Grande do Norte. Vambora!
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0: 12:50.
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0: É o Rotação 106 para você, 12 horas e 51 minutos. Já já tem mais pedido pra turma lá de Areia Branca, o grupo da banda Hi-Fi. Menino, não sei se isso era e como é que era esse negócio, mas era bom demais. Vamos lá, por aqui a gente trabalha ainda em nome de postos El Shaddai e PetroBR da bandeira Petrovia, compromisso com a qualidade. 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Bora curtir agora Debochoy cantando Sunday Morning. Essa aqui é do tempo da galera. Vamos lá. Alô, Kerson Luiz, Jimmy Rodney. Vamos lá, curtir essa daqui, ó.
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0: Estação 106 para você, chegando ao finalzinho hoje aqui da nossa Sexta Internacional. É, finalzinho de semana também já chegando por aí, batendo na sua porta. E a gente vai fazendo a nossa última de hoje aqui. 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Vou fazendo a última de hoje, deixando pra vocês. Já já vem o Central de Notícias, depois Robert Show, o Homem das Pedras, aqui na nossa programação. E eu vou deixando essa daqui pra turma lá de Areia Branca, lá no meu Rio Grande do Norte, minha terra querida. Vamos deixar essa daqui, o nome da música é Long Train Ring. Sabe de quem é? É de The Dublin Brothers. É isso aí, eu acho que seja, né? Vamos lá, eu tô saindo fora deixando essa daqui pra vocês. Valeu, gente, até segunda, hein?
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0: 13:04.
1: Olá, eu sou Tereza Cristina e você confere agora comigo alguns dos assuntos que vão ser destaques na edição do Jornal Central desta sexta, 29 de maio. Maranhão chega a 5 milhões de eleitores aptos a votar em 2026. Vereador tem mandato cassado no interior do estado. Confira também mais um caso de abuso sexual infantil é investigado na cidade de Timon. Desta vez, o suspeito é um pastor. E a gente te conta como ficará o funcionamento do comércio no dia de Corpus Christi. Esses e outros assuntos em instantes, aqui na sua emissora.
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1: DENIT autoriza projetos para a duplicação da BR-316 entre Peritoró e Caxias. Maranhão chega a mais de 5 milhões de eleitores aptos a votar em 2026. Vereador tem mandato cassado no interior do estado. Mais um caso de abuso sexual infantil é investigado no município de Timon. Desta vez, o suspeito é um pastor. A gente te conta como ficará o funcionamento do comércio no dia de Corpus Christi. E no esporte, delegação do MAC viaja para jogo contra o Anápolis. Está no ar a edição do Jornal Central desta sexta, 29 de maio de 2026.
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1: O Maranhão tem previsão de chuvas intensas nesta sexta-feira, com maior volume na faixa norte do estado e risco de temporais no litoral, incluindo São Luís. O IMET mantém dois alertas de chuvas intensas, válidos até amanhã deste sábado. O alerta laranja de perigo atinge 26 cidades, entre elas, municípios da região metropolitana, Alcântara, Pinheiro, Cururupu, Carutapera, Cândido Mendes e Humberto de Campos. Já o alerta amarelo de perigo potencial abrange 87 municípios, incluindo Barreirinhas, Chapadinha, Itapecuru, Rosário, Tutóia, Viana, Zé Doca, Morros, Santa Rita e Vargem Grande. Em São Luís, sol com algumas nuvens, chuva ao longo do dia e da noite com máxima de 31 graus. Em Imperatriz, a previsão é de sol com muitas nuvens, períodos de céu nublado e temperatura máxima de 32 graus. O Maranhão ultrapassou a marca dos 5 milhões de eleitores aptos a votar este ano. Humberto Fernandes.
4: O Maranhão alcançou a marca de 5.192.144 eleitores aptos a votar, segundo dados divulgados pelo Tribunal Regional Eleitoral após o fechamento do cadastro eleitoral para as eleições de 2026. O número é o maior já registrado no estado e reflete o volume de atendimentos realizados pela Justiça Eleitoral nos últimos meses. Ao todo, foram concluídos 693.315 atendimentos, incluindo a emissão de 168.891 novos títulos eleitorais, 406.775 revisões cadastrais e 116.066 transferências de domicílio eleitoral. Outro destaque é o avanço da biometria, que já está cadastrada para cerca de 95% dos eleitores maranhenses. Segundo o Tribunal Regional Eleitoral do Maranhão, o número de eleitores sem biometria foi reduzido para 248.306 pessoas. Com os dados definidos, o TRE já iniciou os preparativos para a organização das eleições de 2026. Central de Notícias Brasil, de São Luís, Humberto Fernandes.
1: O DENIT autorizou o início dos projetos de engenharia para a restauração e duplicação da BR-316 no trecho entre Peritoró e Caxias, no Maranhão. O trecho contemplado tem 41 quilômetros de extensão e receberá um investimento de cerca de R$3 milhões para a elaboração dos projetos. Nesta etapa, ainda não está previsto o início das obras. O trabalho será voltado à definição dos detalhes técnicos necessários para a futura duplicação da rodovia.
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1: Polícia Federal investiga fraudes em contratos de crédito rural na Baixada Maranhense. Repórter Batista Peixoto.
0: Polícia Federal deflagra operação contra fraude em crédito rural envolvendo imóvel em Turilândia. A Polícia Federal deflagrou ontem uma operação com o objetivo de apurar fraudes relacionadas à contratação de operações de crédito rural. A investigação teve início após comunicação da Caixa Econômica Federal sobre indícios de irregularidades em operação financeira vinculada a imóvel rural localizado no município maranhense de Turilândia, aqui na Baixada. Na ação, foram cumpridos 6 mandados de busca e apreensão no Distrito Federal e nos estados de Goiás e do Rio de Janeiro. Também foi determinado bloqueio de ativos, apreensão de veículos automotores e indisponibilidade de bens imóveis de 11 investigados até o limite de R$9,6 milhões para cada um. As apurações indicam que recursos obtidos por meio da operação de crédito teriam sido distribuídos entre pessoas físicas e jurídicas ligadas ao grupo investigado. Os investigados poderão responder pelos crimes de estelionato qualificado, falsificação de documentos, de falsidade ideológica, de uso de documento falso, de lavagem de dinheiro e de associação criminosa. De Pinheiro, na Baixada Maranhense, Batista Peixoto.
1: A seguir, mais um caso suspeito de abuso sexual contra menor de idade na cidade de Timon.
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0: guarnição.
1: No dia 31 de maio, na Concha Acústica da Lagoa, vai ter Tambor de Crioula da Fé em Deus, Cacuriá Balaio de Rosas, Companhia Barrica, Boi Oriente e Boi de Maracanã.
0: É o Maranhão de reencontros pra você.
2: 13 horas e 12 minutos.
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5: Guarda municipal é morto a tiros no interior do Maranhão. Jalber Pereira.
6: Lucas Soares Alves, de 29 anos, foi morto a tiros na madrugada dessa quinta-feira na rua Duque de Caxias, no centro de Luiz Domingues. Segundo informações, a vítima foi atingida por cerca de 4 disparos de arma de fogo efetuados por pelo menos 2 homens ainda não identificados. Lucas chegou a ser socorrido e encaminhado ao hospital da cidade, mas não resistiu aos ferimentos e morreu antes de chegar à unidade de saúde. Os tiros atingiram a região da cabeça, segundo informações. Ainda segundo a polícia, o guarda municipal estava de folga e usava roupas civis no momento do crime. A arma funcional dele foi encontrada ao lado do corpo, intacta e sem sinais de uso. No local do homicídio, equipes policiais recolheram um projétil com características compatíveis com calibre 38, que será submetido à perícia. Testemunhas relataram que os suspeitos fugiram logo após os disparos. As investigações estão avançadas e já há identificação de possíveis envolvidos de forma indireta no caso. A Prefeitura Municipal de Luiz Domingues publicou nota manifestando profundo pesar pelo falecimento do servidor público e destacou que Lucas exerceu importantes funções no município, atuando como vigilante, conselheiro tutelar e atualmente como guarda municipal. Central de Notícias Brasil. Central de Notícias Brasil, Jalber Pereira.
5: No município de Timon, pastor foi preso, investigado pelo crime de abuso sexual contra a própria enteada de apenas 13 anos. Repórter Taliana Luiz.
7: Um pastor evangélico de 53 anos foi preso nesta quinta-feira no município de Timon, suspeito de estupro de vulnerável contra a própria enteada, uma adolescente de 13 anos. Por envolver a adolescente, os detalhes da ocorrência são tratados sob sigilo, conforme prevê a legislação brasileira. Ao deixar a delegacia para realizar o exame de corpo de delito, o suspeito negou as acusações e afirmou que é inocente. Segundo ele, a denúncia teria sido motivada por conflitos familiares e por uma suposta perseguição.
8: Não fiz nada. Quer me falar alguma coisa a respeito desse caso abertamente?
9: Não, vou falar depois.
8: Foi essa adolescente mesmo que lhe denunciou?
9: Não, foi uma irmã dela que morava em São Luís, que não gostava de mim, e combinaram para destruir meu casamento com a mãe delas e inventaram isso aí.
8: E agora?
9: Não, eu preciso falar com o advogado, para falar com o juiz, que eu tenho provas.
10: O senhor tem álibi para provar o contrário?
9: Eu tenho.
7: O caso está sendo apurado para esclarecer as circunstâncias dos fatos. Central de Notícias Brasil, de São Luís, Taliana Luz.
5: A Polícia Civil do Maranhão prendeu um homem investigado por estupro de vulnerável contra a própria irmã menor de idade. O caso é apurado em Vila Nova dos Martírios e os crimes teriam ocorrido entre os anos de 2024 e 2025. O suspeito foi localizado e preso na cidade de Açailândia. Após os procedimentos na delegacia, ele foi encaminhado à unidade prisional, onde está à disposição da justiça. A identidade da vítima é mantida em sigilo, conforme prevê a legislação de proteção à criança e ao adolescente. Estados Unidos passarão a designar o CV e PCC como organizações terroristas. Daniela Longuinho.
11: As medidas serão adotadas com base na seção 219 da Lei de Imigração e Nacionalidade e em uma ordem executiva do presidente Donald Trump. O secretário de Estado, Marco Rubio, ressaltou no comunicado que o Comando Vermelho e o PCC são as duas organizações criminosas mais violentas do Brasil. Segundo Rubio, juntas elas comandam milhares de membros e têm orquestrado ataques brutais contra policiais brasileiros, autoridades públicas e civis. O secretário de Estado americano destaca ainda a influência das duas organizações e suas redes ilícitas, que se estendem muito além das fronteiras do Brasil, alcançando outros países das Américas. O governo brasileiro vinha tentando, nos últimos meses, evitar essa designação por avaliar que a medida poderia abrir caminho para uma ação militar dos Estados Unidos no Brasil ou para aplicação de sanções severas em setores econômicos e financeiros. Na avaliação de especialistas, esta designação representa um potencial risco à soberania brasileira e pode prejudicar até mesmo os esforços de cooperação investigativa entre os países, já que alteraria o nível de sigilo das informações compartilhadas entre os órgãos de segurança, centralizando-as na CIA, a Central de Inteligência dos Estados Unidos, ou em órgãos militares. Neste novo mandato, Donald Trump vem reorientando a política externa de Washington em relação à América Latina, direcionando sua máquina de guerra para a região, sob a justificativa de combater o que chama de narcoterrorismo. Nos últimos meses, forças militares dos Estados Unidos bombardearam diversas embarcações no Caribe, fora da jurisdição norte-americana, sob a alegação de combate ao terrorismo. No início do ano, a invasão do território venezuelano, que resultou na deposição e captura do então presidente Nicolás Maduro e sua esposa Cília Flores, também foi justificada com base no combate ao narcoterrorismo. O alcance de ações semelhantes em território brasileiro com base nesta nova designação, apesar de incerto, torna-se um risco real. No início deste mês, em visita aos Estados Unidos, o presidente Lula discutiu com Donald Trump na Casa Branca a adoção de frentes de trabalho entre os dois governos para asfixiar financeiramente as organizações criminosas transnacionais que atuam no Brasil e nos Estados Unidos. Da Rádio Nacional em Brasília, Daniela Longuinho.
12: A seguir, 17 deputados do Maranhão votaram a favor do fim da escala 6x1. A gente te conta quem foi que votou contra.
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0: recebido de forma irregular valores e abonos do Fundeb no município de Vargem Grande, mesmo após ter sido eleito vereador em Nina Rodrigues. O relatório da comissão recomendou a perda do mandato e o parecer foi aprovado pela maioria dos vereadores presentes na sessão. Na Assembleia Legislativa do Maranhão, a reforma do mercado central em São Luís, índices de violência e aprovação de projetos foram alguns dos destaques da sessão desta quinta-feira. A repórter Milena Dutra tem um resumo.
1: O deputado Jota Pinto falou sobre a situação do mercado central fechado para a reforma.
2: Eu faço um apelo também, mais uma vez, à prefeita Ismênia. Pelo menos coloca um tapume ali, já que diz que vai começar a obra, já teve licitação. É importante preservar esse patrimônio do povo de São Luís. Então, essa é uma preocupação que eu trago para essa casa. Preocupação maior, tá, quebrou os comerciantes em volta do mercado central. Ninguém vende mais, porque ninguém está indo lá fazer compra nenhuma. E aí, gente, como fica a situação desse povo? Portanto, esse é o apelo que eu faço. Que a gente possa preservar. Que se vai construir, que se coloque menos os tapumes ali para evitar os vândalos.
1: O deputado Carlos Lula denunciou problemas nos serviços de saúde oferecidos na rede pública estadual. O deputado Dr. Iglésio falou sobre os índices de violência no estado. Na ordem do dia, os deputados aprovaram um projeto de lei ordinária de autoria do deputado Júlio Mendonça, ao qual foi anexado o projeto de lei ordinária de autoria do deputado Jota Pinto, que dispõe sobre a segurança e a regularização de estruturas de reservação de água, situadas em áreas de influência de rodovias estaduais do Maranhão.
0: A Câmara dos Deputados aprovou nesta semana a PEC que reduz a jornada semanal de trabalho de 44 para 40 horas e prevê o fim da escala 6x1. Entre os parlamentares maranhenses, 17 votaram a favor da proposta e apenas um votou contra. O único voto contrário do Maranhão foi do deputado Paulo Marinho Júnior, do PL. A proposta também garante duas folgas semanais sem redução salarial para os trabalhadores. No próximo bloco, a gente fala sobre o feriado de Corpus Christi e como ficará o funcionamento do comércio.
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6: 13 horas e 32 minutos.
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0: O comércio de São Luís poderá funcionar durante o feriado de Corpus Christi no dia 4 de junho, desde que as empresas cumpram as regras previstas na convenção coletiva da categoria. As lojas de rua e centros comerciais poderão abrir das 8 às 18 horas, enquanto as lojas em shoppings estarão autorizadas a funcionar das 10 às 22 horas. Essas regras não se aplicam a farmácias e supermercados que possuem convenções coletivas específicas por serem considerados serviços essenciais. Plataforma de auto-exclusão de Betis já soma 570 mil cadastros de brasileiros. Rodrigo Rezende.
8: Pelo menos 570 mil pessoas já fizeram cadastro na plataforma de autoexclusão para acesso a sites de apostas. O sistema do Ministério da Fazenda traz a possibilidade do bloqueio voluntário em todas as bets legalizadas no Brasil. De acordo com o Ministério,

0: total de cadastrados, 207 mil usuários apontaram a perda de controle sobre o jogo e os impactos na saúde mental como principais motivos para a autoexclusão. O vício em jogos de azar, conhecido como ludopatia, atinge milhares de brasileiros, como alerta o senador Humberto Costa, do PT de Pernambuco.
1: Dados da Organização Mundial da Saúde apontam que a taxa de dependência em jogos de azar pode variar de 1 a 3% da população adulta. Se aplicarmos essa proporção ao Brasil, estamos falando de até 4 milhões de brasileiros já em situação clínica de vício.
0: Caso você deseje bloquear o seu próprio acesso aos sites e sistemas regularizados de apostas no Brasil, basta acessar autoexclusãoapostas.fazenda.gov.br. Lembrando que o exclusão é sem o tio. Você deve ter uma conta gov.br para fazer a solicitação e seu CPF será bloqueado em todas as casas de apostas. Da Rádio Senado, Rodrigo Rezende.
2: O aeroporto de São Luís deve receber cerca de 197 mil passageiros entre 1º e 30 de junho, período das festas juninas no estado. A previsão representa um crescimento de 15% em relação ao mesmo período de 2025, quando 171 mil pessoas passaram pelo terminal. Na comparação com 2024, o aumento é de 37%, enquanto em relação a 2023, a alta chega a 32%. Além das festas juninas, destinos como os Lençóis Maranhenses também contribuem para o aumento na procura por viagens ao Maranhão nesta época do ano.
3: Esporte.
2: Delegação do MAC viaja para jogo contra o Anápolis. Repórter Jalber Pereira.
4: Nessa quinta-feira, o Maranhão Atlético Clube finalizou a sua preparação no campo do SESI, no bairro do Araçagi, no município de São José de Ribamar. Nesta sexta, a equipe deixa a capital maranhense, faz escala em Salvador, na Bahia, e na sequência segue para Goiânia. De lá, a equipe segue de ônibus para Anápolis, onde vai enfrentar a equipe anfitriã no próximo domingo, às 18h30, em partida válida pela nona rodada do Campeonato Brasileiro da Série C. Para esse compromisso, o time maquiano não contará com o volante Rosivan, expulso no jogo passado, e o atacante Luiz Gustavo, que recebeu o terceiro cartão amarelo. No meio, o técnico Gerson Testoni tem as opções de Maurício e Rodrigo Oliveira para formar a dupla de contenção com Raílson. Já no ataque, Rafael e Felipe Salles tentam a vaga deixada por Luiz Gustavo. Na terceira divisão, o Maranhão tem 11 pontos conquistados e ocupa a 12ª posição na tabela de classificação. Com uma vitória diante do lanterna da competição, o MAC pode voltar ao G8. O time maquiano vem de 2 jogos sem vitória. Derrota por 2-1 para o Confiança em Sergipe e 0-0 contra o Caxias na última rodada em casa. Dos 8 jogos já disputados na Série C, o último jogo foi o único que a equipe não sofreu gol. O MAC deve ir a campo com a seguinte formação: Jean, Bal ou Maurício, Lucão, Kevin, André, Radija, no meio de campo, Raílson ou Rodrigo Oliveira ou Maurício e Vagalume. Will, Felipe Cruz e Rafael Felipe Salles. Maurício e Vagalume voltam de suspensão. Central de Notícias Brasil, Jalber Pereira.
2: Jornal Central é uma produção do Departamento de Jornalismo da Central de Notícias Brasil. A técnica é de James Chaves e a apresentação foi de Tereza Cristina. Estarei de volta na próxima segunda-feira, nesse mesmo horário, aqui na sua emissora. Obrigada sempre pela companhia. Tenham todos um bom fim de semana.
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5: 13 horas e 39 minutos.
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Sábado Sala Curtida, a programação até às 15 horas, rolando o melhor do som jamaicano pra você, tá bom? Olha, você vai entrando em contato comigo pelo WhatsApp aqui da Samba FM 98852-8944 pra você pedir a sua pedra, mandar seu alôzinho pra quem você quiser, tá bom? Voltando a convidar você para participar aqui deste final de semana, domingo, né? Tem festa, tem as pedras rolando pra galera nesse final de semana. Ah, você não pode perder a festa rolando pra você, ali mesmo no bairro da Vila Zaquilândia, tá bom? Lá no Esquina Bar, fazendo a festa pra você neste domingo, dia 31. Galera, tá convidado especial pra cá, presença lá no Esquina Bar, mandando rolando as pedras pra galera aí com... Tá bom? E você é nosso convidado especial. Começa tudo isso a partir do meio-dia, lá no Esquina Bar, na organização, meu amigo Evandro Pedra, pra você tomar aquele chopp geladinho de qualidade no Esquina Bar. Ali na Vila Isaquilândia, tá bom? Todo mundo convidado especial pra cá, presença neste domingo, a ser show demais pra galera, tá bom? Você também continua a programação, ouvindo a Samba FM, curtindo aqui o Robert Show, até as 15 horas, rolando o melhor das férias, tá bom? E você, claro, tá convidado especial. 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Passou também o tradicional festejo, né, de... Passou lá o festejo aí de... Santo Antônio, dia 12 e 13 de junho, ó, ali no povoado Oiteiro de Maria Justina, tá bom? No Beiradão, no povoado Oiteiro de Maria Justina. Lá temos aí dia 12, Paredão Freedom, com o Pretinho Donal, Servando Miguel. E mais aí, almoço e churrasco pra toda a turma, né? Dia 13, dia 12. Dia 13 continua com almoço ao meio-dia. A partir das 14 horas tem churrasco. E a animação fica por conta da nova Freedom Musical. De Marola e toda a equipe comissária da Freedom Musical. A organização Ruxa Douglas Brau de Manaus. Apoio Israel Construção, Bar do Calixto e Cuta Delivery. Vem dia 6 de junho, 6 de junho, sábado. Tem a Rádio Alisson Black, mais aí Tureba Safadão, melhor da música ao vivo. Ali mesmo no Clube Esquina VIP, bairro São Lourenço. Organizações ali em família. Bom churrasco pra toda a galera presente. Dia 6 de junho, sábado. 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Organizações ali em família lá no Esquina VIP, bairro São Lourenço. Próximo aí a Torre. Olha, ligado com a gente, participe também da Festa dos Namorados, dia 12 e 13 de junho.
Lenobado, Coroa, Bairro do Grajaú, dia 12, Radiola Estrela Jamaica, tocando o melhor do reggae russo pra galera, dia 13, Pacheco da Rocha, o melhor da música ao vivo, e a Mega Estrela Jamaica, churrasco liberado pra turma, tá bom? Dia 12 e 13 de junho, ali mesmo no povoado, no Bairro do Grajaú, viu? É ligadinho com a gente, curtindo a programação, vem aí aniversário de 12 anos do VIP Bar, 12º aniversário do VIP Bar, povoado Centrinho, em São Bento, residência Saudoso Valchino, dia 20 de junho, com animação VIP por conta aí da Radiola Aire FM VIP Lion Ouro Mil. Durante o dia, destaque só churrasco com toda a galera, são mais 16 caravanas confirmado. Organização Zé Maria, Lucivaldo, Luzinei e Luziel. Passa pelo aniversário de 50 anos, nosso amigo Antônio, povoado Conceição, dia 27 de junho, com a Radiola J de Lion, com o DJ Tomás Pera, de Albino Russo, direto de São Luís do Maranhão. Almoço ao meio-dia, a partir das 14 horas, tem churrasco para toda a turma. A partir das 22 horas, a apresentação do Bom Meu Boi, do Posto de Seleção Cajapió. Próximo ao povoado, ao campo de futebol, no povoado Conceição, organização Antônio e Família. Vamos lá começar o Robert Show, aí o sucesso da cidade de Alcântara.

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1: Também tem o som legal, melodia Anabel, vocal do Sly Fox. Na Samba da FM, você ligadinho com a gente. 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Aí, minha zona 14, bairro do Povoado Conceição, tá bom? Galera ligadinha, continua a Samba da FM, daqui toque especial para cima do Bumba Reggae 2026, são 27 anos de tradição. É, sexta, sábado e domingo, dia 12, 13 e 14 de junho. Dia 12, tem a noite do Divino Espírito Santo. Dia 13, durante o dia, tambor de crioula, torneio de futebol com a premiação para os três primeiros colocados. É, à noite, é, 50 garotas Bumba Reggae, Seresta com Carlos Diniz e banda.
0: Fala,
1: DJ Wilson. Dia 14, a partir das 14 horas, tem música ao vivo. E às 16 horas, tem a Mega Itamaraty. Tá bom? Organização Roseno, no Espaço do Bom, em Cruzeiro, Palmeirândia. É 28 de aniversário do DJ Ney Rus, 28 de junho, Clubão Cidade, com a Mega Estrela Jamaica, Rádio Leste Tapson News. Vários DJs convidados, churrasco liberado, organização Pedrinho Teixeira, Ney Rus. Aniversário de Pedrinho Teixeira, também DJ Ney Rus, Clubão Cidade, 28 de junho. Passando a continuar a programação, dia 4 de julho, tradicional festejo de Santo Antônio. A partir das 9 da manhã, torneio de futebol, radiola em destaque som. Logo após, haverá churrasco liberado em Super Mega Itamaraty. Sábado, dia 4 de julho, destaque som durante o dia. À tarde, tem a Super Mega Itamaraty com o DJ. E ainda a organização Zé Antônio, apoio após Midas Mariana. Desça saudoso Laureano, povoado Centrinho São Bento. Vem dia 11 de junho, tradicional aniversário da Mix Lion. Dia 13 anos de sucesso, dia 11 de julho. Rádio La Mix Lion, mais Rádio Leston Black. Fábio Rodrigues e Banda Hélio, churrasco liberado. Sorteio de Pix, né? De 10 Pix no valor de R$100. Sorteio de vários brindes. Organização Ivaldo Câmara.
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0: Legal o som do Kevin Aizats pra você, ligado na Samba DFM, curtindo o Robert Show. Um especial também é meu chegado, grande Reinaldo Pedra. Tá ligado com a gente da carretinha Gol Pedra. Olha lá a borracharia do Reinaldo, em frente ao posto Aleluia, ao lado do posto Aleluia. Aliás, 014, minha Rosimeire, Mirella, Milene, curtindo o programa, valeu. Posso também ligar de meu amigo Romário, do povoado Poleiro. Toda a galera do povoado Poleiro, você de Jiqueri, toda a região ligadinha com a gente. Um toque também especial, você que está curtindo as pedras, curtindo o Robert Show, até as 15 horas, rolando o melhor do som jamaicano. Lembrando você também que vem aí, né, a galera curtindo a programação. 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Legal, turma, curtindo a programação, ligado com a gente. Vem aí pra você participar do tradicional festejo de Santo Antônio. Galera, não pode perder no dia 12 e 13 de junho, povoado Oiteiro Maria Justina, no Beiradão. Povoado Oiteiro Maria Justina, dia 12, Rádio Ana Paredão Freedom, com o Pretinho Donaldson, de Evandro Miguel. E almoço e churrasco pra toda a turma, já no dia... dia 13, continua aí com a Rádio Ana Paredão Freedom, almoço ao meio-dia, tarde, churrasco e a nova Freedom Musical. 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Fechei de Santo Antônio, 12 e 13 de junho, povoado Beiradão e T de Maria Justina. I love you. 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Vamos tocar mais um sucesso, meu, de Cecília, local do Rony Boy e a Miriam Black, pra você curtir aqui no Robert Show.
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0: Fala, galera, turma, de volta aqui com o Robert Show na sua Samba FM até às 15 horas. Lindo bailarino, 14h25. Alô, você ligado com a gente. Eu mando um alô especial, meu amigo, meu parceiro, meu irmãozinho Luciano, grande Luco Pereira, lá em São Paulo, capital, tá em Sampa. Meu amigo DJ Nilson Black, da música O Já. Também tá ligadinho com a gente, tá conectado. Valeu, Nilson Black. Também meu amigo Luciano, grande Luque Pereira aí, tá aí em São Paulo, curtindo o programa. Valeu. Galera boa aí também da Musical Já, meu parceiro grande Nilson Black. Ligadinho com a gente, conectado. Meu amigo também, o grande Arielson no Rio de Janeiro. O Pretinho, turma da Projefix, lá no Rio de Janeiro, curtindo o programa. Meu amigo Douglas Blau também tá em Manaus, cara. Manaus. O Douglas Blau tá ligadinho com a gente, conectado. Muito obrigado, valeu. Sexta-feira, 29 de maio, último programa do mês de maio de 2026. Hoje na sexta-feira, né? Galera, curtindo a programação, curtindo as pedras. A Mona, você tá ligadinho com a gente, curtindo o nosso programa. Veio o tradicional Bomba Reggae 2026, são 27 anos de tradição. Dia 12, 13, 14 de junho, né? Dia 12, Doido Divino. Dia 13, Tambor de Crioulo durante o dia. Torneio de futebol, né? De 5, premiação para os 3 primeiros colocados. Carlos Diniz e banda, à noite pra galera, base Wilson DJ e a escolha da garota Bomba Reggae. Sendo dia 14, música ao vivo a partir das 14 horas. Às 16 horas até a Mega Itamaraty. Organização Roseno, seu ponte é o espaço do Bomba em Cruzeiro, Palmeirândia. Olha a camação ligada com a gente, ouvindo a programação, você curtindo as pedras. 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Na passiva dia 27 de junho do aniversário dos 50 anos, nosso amigo Antônio, o Ponte, o Povoado e Conceição, próximo ao campo de futebol com a Rádio Ola J de Lion, de Tomás Pera, de Albino Rudes. E ainda a partir das 20, das 10 da manhã começa para a galera. Ao meio-dia, almoço, às 15 horas, churrasco. Às 22 horas, tem animação da grandiosa boiada com Burra Meu Boi do posto de seleção Cajá Pior. Uma organização aí.
1: E ajudando a galera.
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sábado aí de volta aqui na Super FM. Tá aí o sucesso Rock in Time. Pelo Gênio Estrela, um remake aqui no Robert Show. Mandando um alô especial, meu amigo Arielson, no Rio de Janeiro. Tá ligado com a gente. Mandando um alô especial pra toda a massa regueira de São Bento. Acompanha aqui o programa. O toque especial, meu amigo Arielson. 14h45, sextou, meu povo. Hoje é sexta-feira. Galera, lembra que neste domingo tem festa aí no Esquina Bar, né? Com a musical Taipan. Né? E você não pode Taipan, você não pode perder. Além mesmo no Esquina Bar, na Rua Nova Bar, São da Vila Nova, né? Na Fisaclândia. Lá é desde o parceiro Evandro Pedra. Lá você não pode perder neste domingo, tá bom? Aí dia 5 de Rádio Leston Black, dia 6, sábado, no Esquina VIP, bairro São Lourenço, próximo à torre, próximo ao Bar do Bola. E mais aí, Tureba Safadão, churrasco pra toda a galera da organização, meu parceiro Zanei. 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Vamos tocar mais um aqui no Robert Show para você ligadinho com a gente, Capitão Pirata.

Som de Bibi, Seattle, God bless your love, Deus abençoe seu amor. Toque Maris com tudo em The Meitas. 14h56, galera, finalzinho de programa, agradecendo a você pela sua audiência, tá bom? De coração, um forte abraço, um ótimo final de semana a todos. Muito obrigado, galera, pelo carinho da sua audiência, voltando na segunda-feira com a graça do nosso bom Deus, se assim ele permitir, tá bom? Fique com Deus e um ótimo final de semana a todos. Valeu, fica Bibi Seattle, God bless your love, valeu, tchau, tchau.

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0: Obrigado, gente!
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Agora eu vou chamar pra cantar pra vocês, pra ele mostrar o lado romântico dele. Com vocês, Wesley Safadão!

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0: Muito obrigado, Camboriú.
1: Sensacional.
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0: pelo menos economizei uns 100, 200, 300, 500, economizei mais de 1.500 reais.
1: 16 horas e 46 minutos.
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3: Luan Santana e Léo Foguete. Luan City Festival São Paulo.

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1: Muito obrigado, São Paulo!
2: Dezesseis horas e 50 minutos.
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15: 17 horas e 4 minutos.
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17:08. 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

0: Alô, amigos, boa tarde, gente, boa tarde, galera, boa tarde a todos. Estamos chegando com mais uma edição aqui do nosso Feedback, o nosso programa de todas as tardes para você, aqui na 106.3. Coração tão cão sem dó. A partir de agora, até as 10 para as 7, a gente fica juntinho com você no melhor do sucesso, no melhor da música, para você curtir, para você. É, hoje vai matar na saudade. Hoje tem música aqui pra você matar a saudade. Hoje é sexta, né? Dia de matar a saudade hoje aqui na nossa programação. É isso aí. O nosso Feedback está começando, né? E você já está convidado pra ficar sintonizado com a gente. O telefone tá liberado. Você pode participar com a gente, tá? Pode interagir, fazer o teu pedido musical, ligue pra nós.
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0: Esse é o Disque Sucesso, é o Disque Música pra você participar com a gente, pra você interagir, pra você ficar ligadinho com a gente, tá bom? Fazer o teu pedido musical e a gente atender você com todo carinho, tá? E a rádio é essa aqui, ó, pra você ficar ligadinho com a gente.
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0: Essa é a Rádio Sucesso, a rádio que a cidade ouve. O nosso WhatsApp pra você é o 987896117. Só lembrando, gente, que esse WhatsApp aqui é só nos programas. É no programa Manhã do Sucesso, no programa Feedback e no Recordar é Viver, este WhatsApp aqui, tá bom? Mas você pode mandar outra música, a gente toca pra você na hora aqui, tá? É o 987896117, é o WhatsApp pra você mandar a tua mensagem, o teu recadinho, tá bom? É, a equipe da programação, eu mais eu comigo, e eu também, Simão Ribeiro com você hoje, até as 10 para as 7 da noite, né? 10 para as 7, a gente fica juntinho com você.
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0: É, e hoje a gente vai começar o nosso programa num estilo diferente hoje aí. Tem um pedido musical, vamos ver quem é que tá pedindo aqui a música, né? Pra gente atender. Tem uma mensagem aqui no nosso WhatsApp. Vamos ver aqui quem é que tá pedindo a música. É, e a gente vai atender com certeza. Pode ficar ligadinho. Pode ficar na escuta. Então vamos ver quem é.
4: Boa tarde. Gostaria de oferecer o reggae Melody Cinderela. A oferecer para minha vizinha Tibúrcia no Beco do Cajueiro. A minha vizinha Severina no bairro do São Lourenço, na Travessa da Rua 3. E para meu marido, Domingo Sorveteiro, quem oferece é Janice do bairro de São Lourenço. Obrigada, boa tarde.
0: Pois é, olha aí, ó, dona Janice, né? Fazendo pedido aí da música e a gente vai atender agora. Começar o programa hoje num estilo diferente, no estilo do reggae, né? O estilo do reggae. É, rapaz, a gente vai tocar aí a música Melô de Cinderela, né? Só para dona Janice, já fez o seu oferecimento. E agora ela só vai curtir o sucesso. Olha aí, a dona Janice pediu e vai curtir, ó.

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6: 17 horas e 24 minutos.

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1: 17:34.
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15: 17 horas e 44 minutos.
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Beleza, né? De volta com você com a nossa programação, nosso feedback para você até as 10 para as 7 da noite. 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

Beleza, beleza, você curte já a música, tá? E a gente agradece você pelo carinho da audiência, você que tá ligado com a gente. Você que tá curtindo aqui o nosso programa, boa tarde, aonde quer que você esteja, aqui no nosso estado do Maranhão, fora do Maranhão, aonde quer que você esteja, a São Bento FM está sempre juntinho de você, coladinho com você, no seu coração, São Bento FM, a rádio que a cidade ouve. Os amigos que estão ali no Rio de Janeiro curtindo a programação, boa tarde. A Maria da Graça, a Dona Luísa, ali no Rio de Janeiro, ligado com a gente, curtindo o programa, boa tarde. O João França, né, o João França, sempre curtindo a programação, sempre ligado com a gente. Boa tarde, João, boa tarde a todos os teus colegas, teus amigos aí que estão bem ligados com a gente. Boa tarde, aí no Rio de Janeiro, né, essa galera do Rio de Janeiro que sempre participa com a gente. Boa tarde para você que está em Santa Catarina, também curtindo a programação. Boa tarde, você que está aí em Fortaleza, né, no Ceará, curtindo a programação. Boa tarde. Você que está aí na Bahia, também ligado com a gente. Boa tarde. Aí no Pernambuco, né? Boa tarde também para vocês todos aí do fazer a São Bento FM junto com a gente aí no Pernambuco. Boa tarde. E daqui a pouquinho tem a oração das seis, você não pode perder. Fique ligado para você ouvir a oração das seis aí na São Bento FM, a rádio sucesso, a rádio que a cidade ouve. Eu quero abraçar o Johnny Cabeleireiro também, que já está ligado com a gente, está curtindo a programação. Boa tarde, Johnny, obrigado pelo carinho. Obrigado pela audiência, Johnny Cabeleireiro, ali na rua Professor Tito Soares. Tá sempre curtindo a gente, tá sempre ligado na nossa programação. Boa tarde e obrigado, tá? Obrigado mesmo pelo carinho, pela audiência. O Júnior do Shoptime ligado com a gente. Veveco do Lava Jato também tá curtindo a programação. O Garrido, despachante, também ligado com a programação. Boa tarde. A gente vai trazer a música, já já vem aí a oração das seis, seguido aí dos apoios culturais, e a gente volta na sequência para dar prosseguimento à nossa programação, tá bom? Fique ligado para ouvir aí a palavra do Senhor.

0: 8 horas em ponto.
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Boa tarde, queridos filhos e filhas. Que a paz do Senhor esteja com você. Nesta sexta-feira, domingo é dia da Santíssima Trindade e nós podemos fazer o sinal da cruz em nosso corpo, invocando a Santíssima Trindade. Então não importa se estiver no carro, no metrô, não importa se estiver em casa. Vamos invocar a Trindade? Pai, Filho e Espírito Santo. Amém. Ó gloriosa Santa Rita de Cássia, chamada Santa das Causas Impossíveis, advogada dos casos desesperados, auxiliadora da última hora, refúgio e abrigo da dor, que arrasta para o abismo do pecado e da desesperação, com toda confiança no vosso poder, junto ao coração de Jesus, a vós recorro, Santa Rita de Cássia. Nesta tarde, apresentando este caso difícil que dolorosamente oprime meu coração, Santa Rita de Cássia, acolha o meu pedido que agora faço com confiança e fé. Faça o seu pedido nesse momento. Ó Santa Rita de Cássia, obtenha a graça que desejo, pois sendo-me necessário, a quero. Porque sei que apresentada por vós a minha oração, meu pedido, vós que sois tão amada por Deus, certamente será atendido. Santa Rita de Cássia, leve nesta tarde a minha prece ao Sagrado Coração de Jesus. Nossa Senhora, que estivesses com os apóstolos na primeira novena da história, quando invocavam o Espírito Santo, esteja conosco, Mãe, pois também nós agora entramos no cenáculo e, como os apóstolos, pedimos: manda, Senhor, o Teu Espírito Santo sobre nós. Faça nosso coração arder de amor por Jesus. Manda Teu Espírito, Senhor, e que sejamos um só rebanho em torno de Jesus Cristo, um só pastor. Nossa Senhora, leve a nossa prece a Teu Filho. A mesma prece que apresentamos por intercessão de Santa Rita de Cássia. Que Teu Filho amado, nosso Senhor Jesus Cristo, único pastor, junto ao Pai, interceda por nós. Ave Maria, cheia de graça, o Senhor é convosco. Bendita sois vós entre as mulheres, e bendito é o fruto do vosso ventre, Jesus. Santa Maria, Mãe de Deus, rogai por nós, pecadores, agora e na hora de nossa morte. Amém. Certos de que nossa oração, por intercessão de Nossa Senhora e Santa Rita, chegará até Jesus, uma boa noite a todos. Amém. Oração de agradecimento a Jesus das Santas Chagas, neste final do dia. Jesus das Santas Chagas, ao terminar este dia, eu me coloco diante de Tua presença amorosa. Tu sabes o que vivi, o que senti, o que deu certo e aquilo que foi difícil. Faça uma reflexão. Pense agora no seu dia, no melhor momento, no pior momento. Continuemos a rezar. Por tudo, Senhor, eu te agradeço, não apenas pelo que foi bom, mas também pelo que me desafiou. Obrigado
pelos gestos de carinho, pelas pequenas vitórias. E obrigado também pelos momentos de cansaço, de dúvida ou de dor. Porque principalmente neles, tu me sustentaste, ainda que eu não percebesse claramente. Jesus, pelas tuas santas chagas, rendo graças pela tua fidelidade que não falha. Se hoje me faltou ânimo, serenidade ou paciência, acolhe meu pedido de perdão. Se hoje tive medos ou tropeços, cobre-me com as tuas santas chagas. Tudo o que vivi, as alegrias e as cruzes, as palavras ditas e silenciadas, eu coloco em tuas chagas benditas e te agradeço, especialmente por esta intenção que agora apresento. Coloque aqui o seu agradecimento. Senhor, entrego-te meu descanso. Dá-me uma noite de paz. Renova minhas forças e prepara meu coração para recomeçar amanhã confiando no teu amor. Jesus das Santas Chagas, eu confio em vós. Amém. 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

0: 18 horas e 15 minutos.
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0: São Tempo FM. 18 horas e 21 minutos.

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1: Beleza, pai, isso aí, a música é muito bonita. Essa música é muito linda, do João Mineiro e Marciano. Seu Amor Ainda É Tudo. E você curtindo com a gente, você ligado aqui, curtindo a programação, ligado no sucesso. Dona Maria Murim adora essa música, né? Dona Maria Murim gosta. A gente vai tocar de novo pra você. É, a gente vai trazer o sucesso aí do João Mineiro e Marciano. Seu Amor Ainda É Tudo. Para Dona Maria Murim aí na Travessa Riachuelo. E também a Dona Saluca e a Miguelina, todos na Travessa Riachuelo, curtindo o nosso programa, curtindo a nossa programação. O Nonato Curador no São Judas está ligado com a gente. Boa noite. A Dona Maria do Carmo também no São Judas. Dona Joana Zé Vaqueiro e Eliene, todos no São Judas, ligado com a nossa programação, curtindo aí o melhor do sucesso. Boa noite. É, os amigos ali no bairro, outra banda, né? A galera que curte a gente. O Carlos Alberto, o Zé Piloto, o Ivaldo, o grande Ivaldo Magal. Boa noite. O Zé Domingos, o Pedro Coruja, tá só de bizuca, tá com temporal de chuva, ele tá só na bizuca, já só esperando pra rua, pro tempo, né? O Pedro Coruja, boa noite. Luizinho, boa noite. Boa noite, Dona Ivone, Dona Fátima, Dona Jacineiva. Boa noite pra a Dona Maria José, a Dona Vera e a Dona Branca, boa noite. Denise e Sueli, boa noite. Sueli é a sereia do bairro aí, boa noite. Muito obrigado pelo carinho da audiência. O JJ também curtindo a gente, boa noite. É, o JJ ali no Cantinho da Amizade, boa noite. Obrigado, tá? Muito obrigado mesmo. 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
7: 18 horas e 40 minutos.

É o feedback, né? O feedback que já está quase no finalzinho, né? Quase no finalzinho da programação. E a gente vai curtindo a boa música, curtindo o sucesso, recordando o passado também, aqui na nossa programação do feedback. Ademar Silva, Quatro Paredes.

E com essa a gente vai embora, tá, gente? A gente vai deixar tocar pra você essa daí. E faz um convite pra você voltar a sintonizar o programa na segunda-feira, tá? Segunda-feira, se Papai do Céu permitir, nós estaremos aqui novamente com mais um feedback aqui na São Bento FM, a rádio que a cidade ouve, a rádio sucesso. A todos uma boa noite. Vem aí a Voz do Brasil, para você ficar bem informado com as notícias do Brasil e do mundo. Eu volto na segunda-feira. Tchau, tchau. Fiquem com Deus. Fui.

0: 18:51.
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0: 18:54.
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0: 18:57.
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0: 20 horas em ponto.
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2: 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É o que eu gostaria de dizer todos os dias pra vocês. Essa música diz assim.

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11: e 42 minutos.
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